0: Sou eu. Estão dizendo que tá 15 pés. Terral. E olha essa praia, que beleza.
1: Que beleza, que sereia maravilhosa.